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que nós temos o privilégio de poder ler a Bíblia. Nós temos o privilégio de poder baixar de Deus sábado tras de sábado. Meu irmão, não permite que nós não façamos, que nós não aproveitemos a oportunidade aqui. E tome a palavra de Deus para nós. Tome a palavra de Deus leve. Meu irmão, grava essa aqui no meu coração. 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

0: 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Ela quer está sendo a vontade de Deus. 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Essa é a desejo não personal. 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Coisa que nós temos que ter roupa e conta com ele, Romana. 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Não tem nada mais, não tem nada que faça Deus mais contento que agora o povo de Deus. Tem uma experiência diária de fé, completamente obediência na sua palavra. 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Romana está com assim, quase todo dia de novo, todo mundo. Um momento de reflexo. Que é a vontade de Deus. Aceita bonita, aceita assim, Senhor, contento. Aceita o que Abraham fazia. 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Deus está chamando Abraham, seu amigo. Está passando para Deus seu mandamento, está passando para Deus sua vontade diariamente. Está viva para meio de fé em Deus. 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Com outra palavra, egoísmo. 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Nós, mestre, temos uma fé viva. E agora é, nós temos uma experiência viva. Querido irmão, não está nada estranho que Jesus a trata com ele. Bartimeo aqui. Você sabe como? Lá-me contar. Tem uma diferença entre, vamos poner, um propósito correto para pedir ao Senhor e um desejo de estornar para pedir ao Senhor. Evidentemente, nós estamos mirando Bartimeo aqui a pedir com o propósito correto. De como? 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Tem seu grito de mudança e está batendo perseverança. Fé sem perseverança está desejo não personal. Egoísmo, você pode me ler. 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Ora, fé vai acompanhar com perseverança e não você mira sempre, Senhor, sua mão está guardando o mover. E mesmo com a situação aqui, Jesus apara e Jesus avisa e vamos vir. Mas não é mesmo, vamos ver aqui. Uma ilustração de fé, de perseverança, mas é uma ilustração muito interessante. 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
0: 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É graça de Deus. 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
0: 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Glória a Deus.
2: Mm-hmm.

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0: 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Jesus disse, ele vai para mim, Satanás. Ela quer e está sendo a vontade de Deus. Viu, irmão? Essa é a fé. Essa é a desejo personal. Bem, o diabo está assim é bom que o diabo logra de bruxar a diferença entre fé e desejo não personal. Há um dia que a gente está pedindo ao Senhor para diferentes coisas. 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Está passando para Deus seu mandamento, está passando para Deus sua vontade diariamente. Está viva para meio de fé em Deus. 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Com outra palavra, egoísmo. 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Nós, mestre, temos um fé vivo. 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Querido irmão, não está nada estranho que Jesus a trata com ele. Bartimeo aqui. Você sabe como? Lá-me contar. Tem uma diferença entre, vamos poner, um propósito correto para pedir ao Senhor e um desejo de estornar para pedir ao Senhor. Evidentemente, nós estamos mirando Bartimeo aqui a pedir com o propósito correto. De como? Você mira um ponto sumamente importante. Tem seu grito de mudança e está batendo perseverança. Fé sem perseverança está desejo não personal. Egoísmo, você pode me ler. Você quer para Deus fazer coisas, agora aqui, pessoal, ah, você quer desejo para mim, não está fé, está egoísmo. Ora, fé vai acompanhar com perseverança e não você mira sempre, Senhor, sua mão está guardando o mover. E mesmo com a situação aqui, Jesus apara e Jesus avisa e vamos vir. Mas não é mesmo, vamos ver aqui. Uma ilustração de fé, de perseverança, mas é uma ilustração muito interessante. 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

0: 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Mas o que é a maneira que acontece? 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Ele não começa a pensar em lo que é que. Ele mostra a Jesus. 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Romana, então, a diferença agora é pedir ao Senhor, conforme sua vontade, e lagueda em sua mão, como pedir ao Senhor para demandar algo fora de Deus. Está um sumamente diferença. Tem uma pergunta que vem a esta igreja, faz oração a Deus. Tu não tem petição na time de oração para essa, mas petição para Deus faz a coisa. Não está petitionando para Deus se você está bom, faça o que está bom. A você é meu, a você é grande maestro, você é meu. Mas não, Senhor, me ajuda mal a curar. Você mira a diferença entre desejo personal e fé, perseverança. O que amanhã está bom, me está conforme com isso. Pensamos aqui a mencionar, Rabuni, me quer recobrar minha vista. Tem três elementos, irmão, sumamente importantes para nós passar para aí, Luiz. Tem três elementos sumamente importantes agora para tratar a graça de Deus. Agora para tratar com a misericórdia de Deus. Tem o livro de Romanos 3:24-25. 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Você sabe de algo que não tem. Você convence de coisa que você não está mirando. Essa é a fé, está uma vida, está uma qualidade que o Senhor está rincadendo, que o abo está desenvolvendo. 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Se você não pratica, brother, é a vida chiqui, vida chiqui, vida chiqui, e vai. 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
0: 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Não tem tempo para tomar a oportunidade e privilégio que nós temos. Como se fosse uma coisa automática. Senhor humana, vão exercer fé. Vão construir fé. Vão entrar junto no bem-estar de essa necessidade. E vão praticar todo dia o caráter de Jesus que tem tua hora para ajudar tua estrada tem necessidade. 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
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Uma ilustração de fé, de perseverança, mas uma ilustração muito interessante. 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